0: Oi, tudo bem?
1: Obrigada, gente! São Paulo, Bahia, todo mundo! Obrigada!
0: Minha eterna gratidão a você, viu? Muito obrigado mesmo. Senhoras e senhores, Anitta!
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0: Oi, tudo bem?
1: Minha eterna gratidão a você, viu? Muito obrigado mesmo. Senhoras e senhores, Anitta!
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